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0: Um bom dia. Agora, na 90.5, 6:43.
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0: Bom dia, na 90 FM, 7 horas.
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0: 7:22.
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Bom dia, na 90 FM, 7 horas e 40 minutos. 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

0: 8:03.
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Um bom dia, agora na 90.5, 8:41. 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

0: 9:20.
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0: 9:38.
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0: 10:21.
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10:41. 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

0: 10:58.
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0: 11 e 17.
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0: 12:04.
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0: 12:21.
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0: 12:42.
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0: na 90 FM 13 e 18.
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Boa tarde. 13:40. 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

0: Boa tarde, 13:59.
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0: 14 e 19.
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0: 14 e 39.
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0: 15 e 16.
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15 e 34. 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

0: 15:57.
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0: 16h20.
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0: Boa tarde, 16:44.
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0: Boa tarde, 17:04.
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0: 17 e 21.
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0: 17:43.
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